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4: De volta com Boa Noite KTV, agora 9 horas e 2 minutos. Vamos juntos até a meia-noite. Abrindo nossa segunda hora com Tina Turner, The Best.

0: Cadê VP, meu tempo todo com você, Thiago York. Eu amei te ver, fechando mais meia hora só de músicas. As melhores músicas você ouve aqui na KTV. The Twins, Starship, Capital Inicial, Circuit Service, Culture Club e a primeira Tina Turner com The Best. 9 horas 31 minutos. Boa noite, KTV, com você até meia-noite. E a temperatura em Cascavel, 14 graus, Foz com 15. Já voltamos com mais música boa na KTV.
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0: Já voltamos com mais música boa aqui na KTV, agora 9h34.
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0: Tribalistas, Poyang, Titãs, U2 e a primeira com Dire Straits, Software Way.

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viver meu tempo todo com você, Titãs. Gostava tanto de você. Agora 9h47, seguimos com Poyang. Every time you go away.

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1: A TV Filme o tempo todo com você. Que bloco foi esse, hein? Os Tribalistas fechando meia hora só de músicas com Velha Infância. E mais uma hora aqui do Boa Noite com a TV também, né? Mike Fleetwood, Boyang, Titãs, U2 e a primeira Dire Straits, So Far Away. Agora 9 horas 59 minutos, temperatura em Cascavel 14 graus, Foz com 15. Já voltamos.
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2: Agora 10 horas e 2 minutos, voltamos com mais meia hora só de músicas do Boa Noite KTV.
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2: E a primeira é com Simple Red, Stars.

KTV FM, o tempo todo com você, Cazuza, o nosso amor a gente inventa, agora 10h19. Seguimos com o Carl Simon, meia hora só de músicas na KTV.

0: FM o tempo todo com você. Essa música é demais, né? Do ano de 1986, Joana, Amanhã Talvez. Composição do Michael Sullivan e Paulo Massada. Fez muito sucesso nos 80 essa música, hein? Meia hora só de músicas com Lady Gaga, Carly Simon, Cazuza, Avicii, Coldplay e a primeira Simple Red com Stars. Agora 10h30, temperatura em Cascavel 14 graus, Foz também com 14. Já voltamos.
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0: Agora 10 horas e 32 minutos, obrigado pela sua audiência, voltamos com mais meia hora só de música.
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0: Abrimos com Pink, Try.

0: Fica a TV FM o tempo todo com você, Sandra de Sá, Retratos e Canções. No mesmo ano, 1986, mesmos compositores, Michael Sullivan e Paloma Massadas. Grande sucesso também dos anos 80. Fechando mais uma hora aqui do Boa Noite com a TV com meia hora só de músicas. E a temperatura em Cascavel caiu, hein? 12 graus agora, Foz com 15. Vamos a um breve intervalo comercial e já voltamos com a nossa última hora.
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0: De volta com o Boa Noite KTV, abrindo nossa última hora, agora 11 horas e 1 minuto.
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0: A rádio é a KTV FM, a banda Spandau Ballet, a música True.

KTV Prêmio o tempo todo com você, Deb Gibson, Lost in Your Eyes. Agora 11 horas e 17 minutos, um abraço para o João Diego e para Amanda. Sintonizados na KTV e ouvindo Whitney Houston, I Have Nothing.

0: TV FM o tempo todo com você, John Secada Angel. Fechando mais meia hora só de músicas. Rolou ainda Anna Lennox, Whitney Houston, Debbie Gibson, Sheena Houston com Kenny Rogers, Joey Cocker com Jennifer Warnes e a primeira Espanda um Balé com Chu. Agora 11h31 e a temperatura 12 em Cascavel, 14 em Foz. No intervalo rapidinho já voltamos com a nossa última meia hora.
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0: De volta com o Boa Noite KTV, abrindo a nossa última hora, meia hora, né? Agora 11h34.
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0: E a primeira com Broken Heart.

KTV FM, meu tempo todo com você, The Cranberries, Linger, agora 11h47, seguimos com o melhor da sua de músicas e Cuida, Gang.

Fiquei meu tempo todo com você, Hathaway, I Miss You. Colocando o ponto final no Boa Noite KTV de hoje. Boa Noite KTV volta na próxima segunda-feira às 8 da noite. Eu volto amanhã às 6 com o Rock Meu Marinho. Obrigado a você que esteve com a gente durante toda essa semana. Obrigado pela sua audiência, pela sua companhia. Agora faltando 5 minutos para meia-noite, a última de hoje com o Jim Cliff. Now and Forever. Obrigado, fique com Deus. Um ótimo final de semana e até amanhã às 6 da tarde. Tchau.

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1: Treze e um.

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KTV FM o tempo todo com você, a partir de agora em cadeia com a rádio KTV FM de Foz do Iguaçu, 90.1. Pontualmente 8 horas, é hora de ficar bem informado aqui nas ondas da KTV FM.

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1: Oito horas e um minuto, sábado, 6 de junho de 2026. Temperatura neste momento em Cascavel, 12 graus. Em Foz do Iguaçu, a temperatura é de 11 graus. Em Toledo, a temperatura é de 9 graus e meio, sensação térmica de 8 graus. Bom, o fim de semana será marcado por tempo estável e temperaturas típicas de outono em todo o Paraná. De acordo com o CIMEPAR, Sistema de Tecnologia e Monitoramento Ambiental do Estado, uma massa de ar frio e seco mantém o tempo firme na maior parte do estado, favorecendo a presença do sol durante as tardes e provocando assim amanheceres gelados. Neste sábado, portanto, o dia amanheceu com nevoeiros e nuvens baixas em diversas regiões. Na cidade de Cascavel, os termômetros marcaram 9 graus nas primeiras horas. A máxima prevista para a cidade é de 22 graus. Em Toledo, a mínima foi de 12 graus e a máxima deve chegar aos 22 graus. Já em Foz do Iguaçu, os termômetros registraram 13 graus ao amanhecer, com previsão de até 23 graus. Na capital, Curitiba, o dia começou com 9 graus e deve alcançar os 21 graus. Em Londrina, a mínima foi de 10 graus, com máxima prevista de 22 graus. Portanto, temperaturas semelhantes na região oeste, nas cidades. Segundo o CIMEPAR, ainda os nevoeiros tendem a se dissipar ao longo da manhã, permitindo o predomínio do sol em todas as regiões. Apenas entre a Serra do Mar e o litoral, há possibilidade de chuviscos ocasionais. Para o domingo, a previsão segue semelhante. O amanhecer continuará frio, com temperaturas próximas ou abaixo dos 10 graus em praticamente todo o estado. Durante a tarde, o sol favorece a elevação gradual das temperaturas, que podem chegar a 25 graus na região noroeste, por exemplo. Entre a noite de domingo e a madrugada de segunda-feira, há previsão de aumento da nebulosidade no leste do Paraná, com possibilidade de chuviscos isolados entre a Serra do Mar e o litoral. Nas demais regiões, o tempo permanece seco e estável. Um jovem de 23 anos morreu em um grave acidente registrado na noite desta sexta-feira na BR-376, em Paranavaí. A colisão aconteceu por volta das 11h30 da noite no quilômetro 881 da rodovia, nas proximidades do trevo de acesso ao distrito de Mandiocaba. Segundo a Polícia Rodoviária Federal, o acidente foi do tipo colisão traseira e envolveu um Chevrolet Onix e a motocicleta Honda Twister. O automóvel atingiu a traseira da motocicleta. Com a força do impacto, o motociclista sofreu ferimentos gravíssimos e morreu ainda no local. As causas do acidente serão apuradas por meio do laudo pericial de sinistro de trânsito, elaborado pela Polícia Rodoviária Federal. Agora são 8 horas e 3 minutos, 8 e 3, eu volto já com mais músicas e notícias em uma hora.
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1: 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Um excelente sábado para você que está na sintonia da KTV FM a partir de agora. Abrindo a hora, te desejo um sábado incrível, um domingo também abençoado, um fim de semana maravilhoso. Neste sábado, excepcionalmente,

Fica a TV FM o tempo todo com você. Jorge Benjora aqui na programação. Roberto, qual é essa? 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E agora, para você curtir comigo, Finally Fallen, Meyer Huntard, aqui na KTV FM, as melhores sempre para você.

0: KTV FM o tempo todo com você, tá aí Everything I Do It For You. Música do Bryan Adams na interpretação de Brand, Matando Saudades.
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0: 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Já tô de volta por aqui com você e pra você na KTV FM. Você não está sozinho, você não está sozinho. Eu te faço companhia com boa música. Agora chegando Celine Dion, Alone. Ótimo sábado.

KTV FM, o tempo todo com você. Por aqui ouvimos Roupa Nova, Felicidade, fechando a hora. Teve também o Cláudio Zoli com Felicidade Urgente. E eu te desejo um sábado feliz. Estou por aqui para te ajudar nessa missão com a nossa programação e notícias de hora em hora. Agora, na hora cheia, é hora de ficar bem informado. Vamos lá? 9 horas e 1 minuto.

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1: Sábado, 6 de junho de 2026. A temperatura neste momento na cidade de Cascavel é de 18 graus. Em Foz do Iguaçu, a temperatura é de 12 graus. E em Toledo, a temperatura é de 12 graus também. Uma mulher de aproximadamente 32 anos foi encontrada morta na noite desta sexta-feira na PR-317, em São José das Palmeiras. A Polícia Rodoviária Estadual trabalha com a hipótese de atropelamento seguido de fuga do motorista. A equipe foi acionada por volta das 11 horas da noite para atender esta ocorrência, então, no quilômetro 444 da rodovia. No local, os policiais encontraram a vítima caída sobre a pista de rolamento. A mulher não portava documentos de identificação. Equipes da Polícia Científica, Polícia Civil e do Instituto Médico Legal IML de Toledo foram acionadas e constataram o óbito no local. Marcas encontradas no asfalto e os ferimentos apresentados pela vítima levam a crer, então levantam a suspeita de que ela tenha sido atropelada e que o condutor tenha fugido sem prestar socorro. As circunstâncias da morte serão esclarecidas após a conclusão do laudo pericial. Um jovem de 22 anos ficou ferido após sofrer um capotamento na madrugada deste sábado na PR-317, entre Toledo e Ouro Verde do Oeste. O acidente aconteceu por volta das 4h30 da madrugada sobre a ponte do Rio São Francisco, em território toledano. O veículo envolvido foi um Volkswagen Gol com placas de Curitiba. E de acordo com as informações apuradas no local, o motorista seguia no sentido Ouro Verde do Oeste quando perdeu o controle da direção ao sair de uma curva. Na sequência, o carro atingiu a mureta de proteção da ponte e capotou, parando aí com as rodas para cima sobre a pista então. Com o acidente, uma das faixas da rodovia precisou ser parcialmente interditada, exigindo atenção dos motoristas que passavam pelo trecho. Bom, o condutor sofreu ferimentos leves. Após os primeiros socorros, ele foi encaminhado à unidade de pronto atendimento de Toledo. Agora são 9 horas e 4 minutos. 9 e 4, eu volto já já com mais músicas e notícias em uma hora.
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Bom demais ter você comigo nesta manhã maravilhosa de sabadão. Desejo para você um sábado incrível, um domingo abençoado, fim de semana super especial. E vamos juntos com a programação musical da Rádio KTV FM a partir de agora. Então, abrindo mais uma hora, porque você sabe, de hora em hora tem notícias por aqui, certo? É, na hora cheia você fica bem informado com as últimas notícias. E agora, chegando a música do Gonzaguinha, e vamos à luta. Simples assim, eu gosto dessa. Pra você, bom dia. Música.

0: Que a TV FM o tempo todo com você e pra você. I'm in the mood for dancing. Eu estou no modo para dançar. Ou no modo dançando. Bom, eu tô aqui no modo com música pra você na KTV FM. Volto já.
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Bom demais ter você comigo nesta super manhã de sabadão. E que delícia ter você aqui. Nós vamos juntos até uma hora da tarde, certo? No sábado, o nosso programa segue na hora do almoço também, porque não tem o Jornal da KTV. No entanto, estarei aqui com você e para você, com a nossa programação caprichada, músicas selecionadas e notícias de hora em hora. É necessário ficar bem informado sempre. Com a KTV FM, você tem os dois, música e informação. Portanto, KTV FM, uma rádio diferente, feita com muito carinho para você, ouvinte da melhor. Bom, agora, abrindo mais um super bloco, vamos ouvir a música da Yvonne Elliman, If I Can Have You, para você curtir comigo. Bom dia e um ótimo sabadão. Aproveite.

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0: A TV FM o tempo todo com você. Detonautas, amanhã é 23.
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0: Sábado, 6 de junho de 2026. A temperatura neste momento na cidade de Cascavel é de 19,5 graus. Bom, em Toledo a temperatura é de 17 graus e em Foz do Iguaçu também 19 graus. A Polícia Civil investiga uma suposta invasão a uma residência no bairro Alvorada, em Marechal Cândido Rondon, região oeste do Paraná. O crime aconteceu ontem pela manhã, portanto, na manhã de sexta-feira, dia 5 de junho. Os agentes da Polícia Militar foram acionados pela vítima, que constatou o arrombamento do imóvel assim que chegou do trabalho pela manhã. No local, os policiais encontraram um colchão incendiado na área externa, próximo à janela da cozinha, e as chamas chegaram a atingir o forro do cômodo e destruíram um móvel. A equipe também constatou que a porta principal da casa foi arrombada. Segundo relatos de testemunhas, suspeito do crime seria um morador das proximidades que estaria sob o efeito de álcool. As 6 dezenas do concurso 3015 da Mega Sena serão sorteadas a partir das 9 horas da noite. O prêmio da faixa principal está acumulado e estimado em R$ 32 milhões de reais. Por se tratar de um concurso com o final 5, ele recebe um adicional das arrecadações dos 5 concursos anteriores, conforme a regra da modalidade. O sorteio terá transmissão ao vivo pelo canal da Caixa no YouTube e também no Facebook das loterias. As apostas elas podem ser realizadas até as 8h30 da noite, nas lotéricas em todo o país ou pela internet no portal das loterias Caixa. Jogo simples com 6 números marcados custa R$ 6. Agora são 10 horas e 3 minutos, 10 e 13. Eu volto já já com mais músicas e notícias em uma hora.
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Bom demais ter você comigo nesta manhã maravilhosa de sabadão. Nós vamos juntos até uma hora da tarde, certo? Fico com você e você fica comigo. Simples assim. Nas ondas da 94.5 em Cascavel, 90.1 em Foz do Iguaçu. E aos amigos da internet também, o meu muito obrigada pela sintonia. Deixa eu mandar um abraço aqui para o Odair Antônio. Ele disse assim, mandou até um vídeo aqui. Bom dia. Troquei de carro, estava sem rádio, mas agora já estou ligado. Que bom, Odair. Um bom dia todo dia para você também. Ótimo sabadão. Laetes também está na sintonia. Bom dia, Vanessa. Um feliz sábado e um abençoado final de semana para todos os ouvintes da KTV FM, ao Laetes e a Isa. Roda para nós, Luca, aposta? Claro que sim, vou encaixar nesse bloco. Tá bom? Um abração para vocês. Felicidades, casal. O Paulo também. Bom dia, Vanessa. Toca uma música com a Shakira, tema da Copa, o Paulo Calha, né? Calhas, Rufos e Algerosas. Paulo do céu, eu vou ver se tem aqui na discoteca essa música, porque hoje nosso programador Valci não trabalha. Se eu não encontrar, daí eu passo para ele na segunda, certo? Ele que programa aqui as músicas, então eu preciso dele. Mas eu vou procurar, já já. O Ivo Palhano também está na sintonia. Bom dia, Ivo. Uma ótima manhã, um sabadão maravilhoso, um fim de semana abençoado. Por aqui vamos juntos nesta manhã até uma hora da tarde com Bom Dia KTV e à tarde, excepcionalmente hoje, eu sigo com você até às 6 e o Estação KTV. Então, fique comigo. Chega de papo, Vanessa já falou demais. Vamos de música. All Carly com Scary Rose. Um ótimo sábado, 10 e 8.

0: HTV FM o tempo todo com você, Humberto Tozzi, aqui na programação Gloria. Antes, Tony Ronald com Help, Get Me Some Help. Paradinha rápida, eu volto já. Enquanto isso, você também pode participar comigo. Peça sua música preferida, 10h31.
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Uma ótima manhã de sabadão pra você que tá na sintonia da KTV FM comigo, em casa, no carro, no trabalho, enfim, seja você onde estiver. Deixa eu mandar um alô para o Gustavo. Bom dia, Vanessa, tudo bem? Aqui é o Gustavo do Santo Onofre. É, Gustavo Glaser, né? Glaser, talvez. Não sei se acertei a pronúncia do seu sobrenome. Te desejo também um bom dia todo dia e um ótimo sabadão pra nós. Quem mais mandou mensagem por aqui foi a Ivete. Tá curtindo do bairro Canadá. Obrigada pelo carinho, viu? Um abraço também pro meu amigo Zeca Luthier. Sempre na sintonia. Bom dia. Semana inteira curtindo a KTV FM. Deixa eu mandar um alô pra Mariana. Oi, Vanessa. Tô na sintonia. Gostaria de ouvir a música Last Night. Ofereço pra você, pros amigos da Rádio KTV FM, pra quem gostar da música. Tá certo, então, Mariana. Beijão. É, eu espero que seja essa com Puff Daddy e Keisha Cole. Last Night. Conta aí se é essa que você queria. Beijão e uma ótima manhã. Bom sábado pra nós.

FM o tempo todo com você e pra você aqui na melhor. Vamos juntos nesta manhã de sabadão. KTV FM 10:48.

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Adam Friedman, Glorious. Antes, Alma Jane, com o Cidadão da Rua e Péricles Zenando Reis na estrada. Bom, pra você que tá me levando de carona pelas ruas da cidade, tá na estrada, obrigada pela sintonia. Pros amigos da internet também, obrigada pela escolha. Os amigos que estão no trabalho, assim como eu. Pra você que tá em casa de folga, de boa na lagoa, um ótimo sabadão, certo? Pausa na programação musical agora, porque é hora de ficar bem informado com as últimas notícias. Vamos lá?

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1: Sábado, 6 de junho de 2026. A temperatura neste momento, na cidade de Cascavel, é de 20 graus. Em Foz do Iguaçu, também. E em Toledo, 21 graus.

Uma ação integrada entre o Batalhão de Polícia de Fronteira da Polícia Militar do Paraná e a Polícia Federal resultou na apreensão de mais de 880 quilos de maconha em um porto clandestino localizado na Vila Celeste, em Santa Helena, portanto. A apreensão ocorreu nesta sexta-feira durante a Operação Protetor de Fronteiras e Divisas. De acordo com a polícia, as equipes flagraram uma embarcação chegando ao local, utilizando, assim, para transportar ilícitos. E o local é frequentemente utilizado para o desembarque de cargas contrabandeadas. Durante a abordagem, os ocupantes do barco abandonaram e fugiram em direção a uma área de mata. Apesar das buscas realizadas na região, suspeitos não foram localizados. Eles abandonaram, então, a carga. Os policiais apreenderam a embarcação de fibra com 5 metros de comprimento, equipada com um motor Yamaha de 200 HP, além dos 880 quilos de maconha. Todo o material foi encaminhado à Delegacia da Polícia Federal em Foz do Iguaçu e, de acordo com as forças de segurança, o prejuízo estimado ao crime organizado, quase 2 milhões de reais.

0: Homem de 38 anos foi preso por embriaguez ao volante após se envolver em um acidente. No início da manhã deste sábado, em Toledo, o acidente aconteceu na rotatória que liga a Avenida Maripá à Avenida Senador Atílio Fontana, na região central da cidade. Envolveu um Chevrolet Prisma. O veículo, então, seguia pela rua São João quando, ao acessar a rotatória, o motorista perdeu o controle da direção e bateu contra a mureta de proteção. A equipe da Guarda Municipal, que passava pela região no momento do acidente, realizou o atendimento da ocorrência. O veículo foi guinchado para o pátio da Guarda Municipal. Agora são 11 horas e 3 minutos, 11 e 13, eu volto já já.
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Você que tá ligado aqui comigo na Rádio KTV FM, nós vamos juntos até uma hora da tarde. Quero mandar beijos e abraços para os amigos que estão na sintonia comigo. O Alan mandou aqui, bom dia, todo dia. Tudo bem? Tudo ótimo, Alan. Com você também? Que bom. Deixa eu mandar um bom dia carinhoso para o Yuri e o Miguel. Bom dia, todo dia. Yuri e Miguel, também te ouvindo. Se der, manda Juliana. Abençoado final de semana. Beijos para o Yuri, o Miguel e a linda Cir. Né? A linda lá do Morumbi. Eu tenho também ouvinte Mirim ligadinho comigo. A Dalila disse, hoje teu ouvinte Mirim está ligadinho ouvindo músicas boas. Bom dia, tudo bem por aqui? Tudo ótimo, Dalila. O nosso Leonardo está o dia todo com a gente, então, ligadinho na Rádio KTV FM. Beijos triplos, obrigada pelo carinho. Então, beijo carinhoso para o meu ouvinte Mirim número 1, que é o pequeno Léo. Um beijo para a Dalila, um abraço para o Lopes. Obrigada pela sintonia. Não posso deixar de agradecer a mensagem da Simone que eu acabei de receber. A linda Simone, lá do Provo Par. Bom dia, maravilhosa. Bom dia para você também, Si. Obrigada pelo carinho. Tá de folga hoje ou tá no trabalho? Conta aí, tá bom? E por aqui vamos juntos até uma hora da tarde com Bom Dia KTV, certo? Eu e você. E agora, tá chegando por aqui a música com o Fontella Bass, Rescue Me. Um ótimo sabadão pra nós. 11h07.

0: A TV FM o tempo todo com você, Isa, sem filtro, aqui na programação 11h30. Eu vou pra voltar já já.
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Bom demais ter você comigo nesta super manhã de sabadão. Que delícia, hein? Temperatura agradável, sol que brilha forte, céu de brigadeiro, sem previsão de chuva. Temperatura super agradável mesmo para você aproveitar o fim de semana com a família, com atividades ao ar livre e a programação sempre aqui da KTV FM, tá bom? Até uma hora eu sigo com você por aqui com o Bom Dia KTV. A partir da uma tem Estação KTV até as seis, certo? Chega de papo, hora de músicas? Vamos lá, então. Chegando por aqui, essa música é Best of My Love com The Motions, Matando Saudades. Lembra dela? Bom dia pra você e um ótimo sabadão.

O tempo todo com você, Elba Ramalho. O amor é lindo, do álbum Cirandeira, essa música. Antes teve Kelly Smith, Seja Gentil. KTV FM 1147. Exatamente, Seja Gentil com você também, certo? E por aqui vamos juntos.

0: A TV FM o tempo todo com você. Katrina and the Waves por aqui. 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
0: Bom, e agora chegando Jorge Benjor, W Brasil. Uma excelente manhã de sabadão pra você.

0: o tempo todo com você, matando saudades por aqui, Jorge Benjó, W Brasil, fechando essa hora. Bom, eu vou ali rapidinho, mas eu volto já já, tá bom? Enquanto isso, manda mensagem você também, te faço companhia por aqui até uma hora da tarde. Aos sábados não tem Jornal da KTV, então fique comigo, fique ligado, combinado? Eu volto já, 12:01.
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0: 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Você ligado na KTV, a KTV sintonizada em você sempre, todas as manhãs. Eu, Vanessa Medeiros, te faço companhia. Segunda a sexta, das 7 ao meio-dia. E aos sábados, até 1 hora da tarde. Então, vem comigo. Vamos juntos com o Bom Dia KTV até 1. Logo após 1 hora, tem Estação KTV até as 6. E agora, abrindo a hora, na hora do seu almoço, uma trilha sonora caprichada, só as melhores músicas para você, os grandes sucessos da música internacional, você confere aqui na nossa programação musical, certo? Certíssimo. Um ótimo sábado, um domingo maravilhoso, um fim de semana incrível e abençoado. Chegando Demis Roussos, Rain and Tears, para você, mas nada de chuva. Previsão do tempo é de clima bom para o fim de semana. Aproveite. 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

De volta por aqui, eu e você, neste sábado, né? Nesta tarde maravilhosa para alguns, para você que já almoçou, para você que ainda não almoçou, tá comigo desde manhãzinha cedo. Então, um bom dia todo dia, um bom almoço para nós. Eu ainda não almocei também, certo? E fico com você até uma hora da tarde com o Bom Dia KTV. A partir da uma tem Estação KTV até as seis. Vamos juntos? Conto com a sua audiência, tá bom? Manda mensagem, conta aí o que você tá fazendo. Falando nisso, deixa eu mandar um alô aqui para o Gelson Soares. Ele disse: olá, Vanessa, obrigado por nos proporcionar, presentear com a melhor comunicação e programação. Ótimo final de semana a todos nós. Obrigada pela participação, obrigada pelo feedback, pela mensagem. Um ótimo final de semana para você também, Gelson. É o Gelson Soares, eu só não sei o bairro, nem de onde você está mandando essa mensagem ouvindo a KTV. Manda aí, tá certo? É, falando em mandar um alô e o meu muito obrigada pela audiência, deixa eu agradecer a companhia do Piazair. Ele tá ligado em Santa Teresa. Bom dia, manda uma música da Alane, sempre na escuta, o Piazza, de Santa Teresa. Um abração para você também. Eu rodei a Alane no último bloco, né? Encerrou a sequência do bloco anterior, então a música You Learn, linda, linda, com a Alane. Obrigada pela participação, Piazza, de Santa Teresa. Se você ainda não mandou sua mensagem, manda aí um oi, só para registrar a sua audiência e também para que eu possa agradecer a sua companhia aqui na Melhor Sintonia. Vamos juntos nas ondas da 94.5 Cascavel, 90.1 em Foz do Iguaçu, pela internet. Você que me leva de carona pelas ruas da cidade e região, beijão. Chega de papo, Vanessa. Vamos de música. Chegando por aqui, Simon & Garfunkel. Este é um clássico da música internacional. Para você, agora, curtir aqui comigo, The Boxer.

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0: KTV FM, o tempo todo com você e pra você. Robert Plant cantou If I Were a Carpenter. Antes, Dr. Hook com a música When You're in Love with a Beautiful Woman. Bom, e assim a gente coloca um ponto final no Bom Dia KTV de hoje, deste sábado, certo? Certíssimo. Agradeço de coração a sua companhia, você que esteve comigo durante toda essa manhã. Obrigada pelo carinho, pela audiência, pelas mensagens. Até aos amigos que não conseguiram mandar mensagem, tá tudo certo. O importante é estar ligado, tá bom? Bom, eu quero ressaltar aqui que eu sigo com você durante toda a tarde de sábado, excepcionalmente hoje. Te faço companhia até às 6, com o programa Estação KTV, tá bom? Então fique comigo, combinado assim? Só vou fazer um intervalinho rápido e volto com Estação KTV. Deixo a última do Bom Dia KTV de hoje, desejando a você um bom dia todo dia. E tá chegando por aqui Tom Odell, True Colors. Essa música tem inúmeras regravações. Lindíssimas. E essa é uma delas, inclusive. Beijo pra você e um ótimo sábado pra nós. Até já!

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Muito boa tarde para você que tá ligado na Rádio KTV FM. Tô chegando por aqui com Estação KTV até às 6. Eu, Vanessa Medeiros, sigo com você, portanto. E o melhor da música, notícias de hora em hora e a sua participação, que é fundamental aqui na nossa programação musical. Manda mensagem, WhatsApp à disposição, 998-590093. 998-590093. E o número também, 998-350101. 998-350101 é o WhatsApp aqui da Rádio KTV FM para você mandar mensagem a hora que quiser e puder. 998-350101. Certo? Certíssimo. Hoje, dia 6 de junho de 2026, tá no ar Estação KTV. Excepcionalmente hoje, eu, Vanessa Medeiros, e com você, então, até às 6. Para quem não sabe, hoje é dia de São Marcelino Champagnat, fundador da Congregação dos Irmãos Maristas, então. Beijão. Chega de papo, Vanessa. Aumenta o volume aí, que a gente começa assim, super bem, com Anita Ward. Ring My Bell pra você. Boa tarde, um ótimo sábado. Fim de semana maravilhoso pra nós.

0: FM, o tempo todo com você. I won't let the sun go down on me, aqui na programação, fechando o bloco. Eu vou ali rapidinho pra voltar já já com muito, muito mais. Agora são 1h32.
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Já de volta por aqui com você e pra você na KTV FM, neste sabadão, comecinho de tarde, temperatura agradável, teremos aí um fim de semana maravilhoso pra você aproveitar com a família, com os amigos, atividades ao ar livre com as crianças, certo? Sem previsão de chuva, tá bom? Eu, Vanessa Medeiros, fico com você até às 6 com Estação KTV. Fique comigo, fique ligado. Um abraço para o Thiago Matias, mandou mensagem de áudio, já vou ouvir aqui sua mensagem. Quero mandar um beijo também para a Sueli, ela diz, estou na sintonia e gostaria de ouvir Baby Blue. Ofereço para você, Vanessa, e para os amigos da rádio KTV FM. Obrigada pelo carinho, Sueli, beijão para você também, que está ligadinha aqui comigo. Agora sim, Badfinger, para você, KTV FM, o tempo todo com você.

KTV FM o tempo todo com você. Tá aí a música da Denise LaSalle, My Tutu. Antes você curtiu comigo, Beckman Turner, Overdrive, com a música UNC, Nothing Yet. Bom, e assim a gente dá uma pausa na programação musical, porque agora é hora de ficar bem informado aqui na KTV FM com as últimas notícias. Vamos lá?

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1: Sábado, 6 de junho de 2026. A temperatura neste momento na cidade de Cascavel é de 23 graus. Em Toledo, também 23 graus. E em Foz do Iguaçu, a temperatura é de 2,5 graus, praticamente 23 também. Em ambas as cidades, temperaturas semelhantes. Na região oeste do Paraná, sem previsão de chuva para este sábado. Um capotamento mobilizou equipes do CONSAMU e o Serviço Aeromédico na manhã deste sábado em Três Barras do Paraná. A vítima, um homem, recebeu os primeiros atendimentos de uma equipe da Unidade de Suporte Básico. Em razão da gravidade dos ferimentos, foi necessário, então, o acionamento do helicóptero aeromédico para dar suporte à ocorrência. Após ser estabilizado pelas equipes de resgate, o paciente foi encaminhado ao Hospital Universitário do Oeste do Paraná, em Cascavel, para receber o atendimento especializado. As circunstâncias do acidente não foram informadas. Um brasileiro de 39 anos, procurado pelos crimes de organização criminosa e tráfico de drogas, foi preso no Paraguai após uma ação de cooperação internacional envolvendo a Polícia Civil do Paraná e a Polícia Nacional Paraguaia. Levantamentos investigativos, análise de dados e produção de informações de inteligência ajudaram a identificar o paradeiro do suspeito. Com base nas informações levantadas, então, pelas equipes paranaenses, foi formalizado um pedido de cooperação internacional junto às autoridades paraguaias, indicando assim que o foragido poderia estar na cidade de Luque, na região metropolitana de Assunção. Agora são 2h02. Eu volto já já com mais músicas e notícias em uma hora.
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Uma ótima tarde de sábado para você que está na sintonia da Rádio KTV FM comigo, tá certo? Vamos juntos até às 6. Eu daqui, você daí, todo mundo junto misturado. Conta aí o que você está fazendo nesta tarde. Peça a sua música e participe. Nosso WhatsApp é à disposição, 998-350101, 998-350101. Deixa eu mandar um alô super especial para Andréia. Ela disse assim: tô na sintonia nessa tarde, de boa na Lagoa, curtindo você. Gostaria de ouvir a música Talking to the Night com Brian Ice. Eu acho que é assim que se escreve. Tá certo, certíssimo. Beijão pra você também, um ótimo sábado pra nós, um fim de semana maravilhoso, certo? Agora, chegando seu sucesso internacional aqui na nossa programação musical, KTV FM o tempo todo com você. Boa tarde. Música.

0: Na TV FM, o tempo todo com você. Tá aí, Will in the Sky. Paradinha rápida, eu volto já já, 2h30.
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Estamos apresentando o programa Estação KTV, eu e você nessa tarde maravilhosa até às 6. Eu te faço companhia nas ondas da 94.5 em Cascavel, 90.1 em Foz do Iguaçu e também via internet, tá bom? E agora tá chegando por aqui mais músicas. Vamos ouvir este sucesso internacional Matando Saudades, Mustang Sally. Um beijo para você, aproveite seu sabadão, sempre ligado aqui na programação da KTV FM. 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

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Tá aí Don't Cry, Ken Laszlo aqui na programação. Antes, Cheryl Cole com Fight for This Love. Eu e você sempre juntos com boa música por aqui, notícias de hora em hora, certo? Falando nisso, agora é hora. Hora cheia tem pra você aqui na nossa programação informação, tá bom? Então vamos lá, são 2h59, 2h59. Desejo pra você um sábado maravilhoso e até às 6. Te faço companhia onde? Na melhor sintonia. É aqui, nas ondas da 94.5 em Cascavel, 90.1 em Foz do Iguaçu e também via internet. Boa tarde.

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1: Sábado, 6 de junho de 2026. Temperatura neste momento na cidade de Cascavel, 25 graus. Em Toledo, 24 graus. E em Foz do Iguaçu, 23 graus. Mais de uma tonelada de maconha foi apreendida sexta-feira, ontem, em uma área de mata no município de Perobal, noroeste do Paraná. A droga foi encontrada durante uma ação conjunta do Batalhão de Polícia de Fronteira e do Batalhão de Polícia Rodoviária no âmbito da Operação Protetor de Fronteiras e Divisas. Segundo a Polícia Militar, as equipes receberam informações de que um veículo suspeito estaria transportando entorpecentes pela PR-323. Durante as diligências, os policiais identificaram que o automóvel havia entrado em uma região de mata no município. Bom, após buscas intensas na área, os militares localizaram, então, diversos fardos da droga escondidos em meia vegetação. E, ao todo, foram apreendidos mais de uma tonelada da droga, portanto, quantidade suficiente para causar um prejuízo estimado em mais de 2 milhões de reais. Mulher foi presa por tráfico de drogas por volta das 9 horas da noite desta sexta-feira, após policiais militares, portanto da Rotan, encontrarem porções de crack escondidas dentro de um ursinho de pelúcia. Durante o patrulhamento, os policiais abordaram um homem que tentou se desfazer das pedras de crack ao perceber a aproximação da equipe. Questionado, ele contou que havia comprado a droga em uma residência próxima. Portanto, durante as buscas, os policiais encontraram porções de crack já fracionadas e prontas para comercialização. As duas porções maiores da droga estavam escondidas dentro de um ursinho de pelúcia. Diante da situação, a mulher foi presa e foi encaminhada à delegacia. O usuário abordado inicialmente também foi conduzido para os procedimentos cabíveis. Agora são 3 horas e 1 minuto, 3 e 1. Eu volto já com mais músicas e notícias em uma hora.
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Já tô de volta por aqui com você e pra você. Não disse que era rapidinho? Aqui promessa é dívida. E boa música vem em primeiro lugar. Agora tá chegando pra você curtir comigo nessa tarde maravilhosa de sabadão. Alok. Boa tarde. 3 e 5.

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0: 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Manda, ninguém é como você. Eu volto já já, 3h30.
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Já tô de volta por aqui com você e para você nas ondas da KTV FM. É aqui em 94.5 em Cascavel e 90.1 em Foz do Iguaçu que nós temos um encontro marcado com boa música sempre. Excepcionalmente neste sábado até às 6 com você e para você aqui com o programa Estação KTV, certo? Lembrando que você também pode indicar a sua preferida. Manda mensagem 998-350101. 998-350101. Chega de papo, bora de músicas. Ah, antes deixa eu mandar um abraço pro Marcos. Oi, Vanessa, tudo bem? Aqui é o Marcos. Gostaria de ouvir a música Hero com Mariah Carey, só pra curtir. Tá bom, Marcos? Um abração pra você também. Obrigada pela sintonia, eu vou encaixar nesse bloco. Agora, por aqui, tá chegando a música do Concan. I beg your pardon pra você. Ótima tarde, bom sábado, 3h34.

0: A TV FM o tempo todo com você, Peter Schelling, aqui na programação Major Tom. E agora pausa na programação musical. É hora de ficar bem informado na KTV FM.
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Sábado, 6 de junho de 2026, a temperatura neste momento na cidade de Cascavel é de 24 graus. Em Toledo também é de 24 graus a temperatura. E em Foz do Iguaçu, na Terra das Cataratas, a temperatura é de 23 graus. Bom, quem ainda não garantiu a participação no Enem 2026 ganhou mais alguns dias para realizar a inscrição. O Ministério da Educação prorrogou, então, o prazo para os candidatos se inscreverem no principal exame de ensino superior do país, né, de acesso ao ensino superior. Com a mudança, estudantes interessados terão até o dia 12 de junho para concluir o cadastro na página do participante. A ampliação do prazo também vale para solicitações de atendimento especializado e o uso do nome social, caso queira. As datas de aplicação das provas permanecem inalteradas e estão previstas para os dias 8 e 15 de novembro. Já o pagamento da taxa de inscrição poderá ser realizado até o dia 17 de junho. Vale lembrar que o Enem ele é utilizado como porta de entrada para universidades públicas e privadas de todo o país, além de servir como critério para programas de acesso ao ensino superior e bolsa. O site é enem.inep.gov.br/participante.

0: Bom, a paróquia Santa Terezinha do Menino Jesus, no bairro Clarito, em Cascavel, lançou a programação da 14ª Festa da Padroeira. A principal novidade deste ano é a realização da primeira corrida de rua Santa Terezinha do Menino Jesus, marcada para o dia 6 de setembro. A prova terá largada às 7 horas da manhã em frente à igreja, que fica localizada na Avenida Pintassilgo, número 1127. Bom, os participantes, eles poderão escolher entre o percurso de 5 quilômetros de corrida ou 3 quilômetros de caminhada. E segundo a organização, esta será a primeira corrida de rua realizada na região norte da cidade de Cascavel. Bacana. O trajeto ainda será definido em conjunto com a Transitar, mas deverá passar por importantes vias do bairro, né, ou seja, da região. As inscrições custam R$ 85,00 e estarão disponíveis a partir do dia 10 de junho. Portanto, a partir da próxima quarta-feira. E o link para cadastro será divulgado nas redes sociais da paróquia, ou no site oficial também, e pelo WhatsApp, 45999380113. 45999380113. Todos os participantes receberão medalhas. Agora são 4 horas e 4 minutos, 4 e 4. Eu volto já, com mais músicas e notícias em uma hora, aqui na KTV FM.
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Excelente tarde para você que está na sintonia da Rádio KTV FM. Por aqui vamos juntos, eu, Vanessa Medeiros, te faço companhia até às 6. Quero mandar um alô para os amigos que estão ligadinhos aqui nesta tarde. Não posso deixar de agradecer a companhia da Letícia. Ela diz, estou ligada em você, gostaria de ouvir uma música com... Eu não entendi qual é a música que você gostaria de ouvir aqui. Mas se você puder escrever de novo, tá bom? Enquanto isso, deixa eu mandar um alô para o Júnior. Ele disse, gostaria de ouvir a música das Aranha, Vida é pra Viver. Tá bom, Júnior, um abração pra você também, pros amigos aí do Parque São Paulo. E também tá curtindo nessa tarde maravilhosa, Amanda. Gostaria de ouvir Luca Sem Resposta. Beijos, Amanda. Obrigada pela participação. E agora tá chegando por aqui John Travolta, Summer Nights, com a participação da Olivia Newton-John. Excelente sábado pra nós. Agora são 4h09.

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Tá aí, Baby Come Back. Fechando mais uma super sequência. Passou por aqui a música Baby I'm Yours. Teve também Sem Resposta, A Vida é Pra Viver, A Summer Night e Rock and Roll, Cocaine. Bacana, né? E assim a gente fechou este bloco. Paradinha rápida, eu volto já já? Pode ser assim? Agora são 4 horas e 28 minutos. Te espero aqui nas ondas da KTV FM. Até já!

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Tô de volta por aqui com você e pra você na KTV FM nessa tarde linda. Desejo pra você um fim de semana maravilhoso. Aproveite muito bem, não tem previsão de chuva nem para hoje, nem para amanhã. Então teremos aí um fim de semana para aproveitar com a família, com as crianças, com os amigos, atividades ao ar livre. Faça o que você ama, mas fique ligado aqui na KTV FM e me leve de carona aonde quer que você vá. Combinado assim, então? Abrindo mais um bloco, que tal ouvirmos agora a música da Lion Ross, Can You Love Me, para você. Uma ótima tarde, um bom sabadão para nós. Um fim de semana maravilhoso. Aproveite. 4h32.

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2: Sábado, 6 de junho de 2026. A temperatura neste momento em Cascavel, 24 graus. Assim como em Toledo, também 24 graus. Já em Foz do Iguaçu, 22 graus neste momento. 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

0: A atitude de um turista chamou a atenção de visitantes nas Cataratas do Iguaçu neste sábado, durante passeio pela passarela que leva à Garganta do Diabo. Portanto, ele ultrapassou a grade de segurança e desceu em direção às águas do Rio Iguaçu. Segundo relatos, um celular teria caído no local, momento em que ele decidiu descer para tentar recuperá-lo. Após localizar e recolher o aparelho, o turista retornou à passarela normalmente. A situação ocorreu em meio ao grande fluxo de pessoas e foi registrado por turistas que visitavam o Parque Nacional do Iguaçu neste sábado, portanto. Vamos falar sobre a Mega Sena? As 6 dezenas do concurso 3015 da Mega Sena serão sorteadas a partir das 9 horas da noite. E o prêmio da faixa principal está acumulado e estimado em R$32 milhões. Por se tratar de um concurso com final 5, ele recebe um adicional das arrecadações dos 5 concursos anteriores, conforme regra da modalidade. O sorteio terá transmissão ao vivo pelo canal da Caixa no YouTube e também no Facebook das loterias. As apostas elas podem ser realizadas até as 8h30 da noite, nas lotéricas em todo o país ou pela internet, no portal das Loterias Caixa. O jogo simples, com 6 números marcados, custa R$ 6,00. Agora são 5h04. Eu volto já já com mais músicas e notícias em uma hora aqui na programação da Rádio KTV FM.
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Uma ótima tarde, finzinho de tarde pra você que tá na sintonia da KTV FM comigo. Até às 6 eu fico por aqui, tá bom? Agora, abrindo a nossa última hora então, chega de papo, hora de músicas. Antes, deixa eu mandar um abraço aqui para o Jamison Conceição. Boa tarde, KTV, o Jamison de Nossa Senhora do Socorro, Sergipe. Obrigada pelo carinho, Jamison. Obrigada pela participação. Tudo de bom para você também. Quem também mandou mensagem por aqui foi a Salete. Ela diz, tô na sintonia sempre com você, Vanessa. Programação maravilhosa. Vamos ouvir agora a música da Maria Vidal, Bar Rock. Gostaria de oferecer para você, Vanessa, e para todos os ouvintes da Rádio KTV FM. Obrigada, Salete, pela participação, viu? Um excelente sábado para nós. E que bom ter você aqui comigo, tá bom? Fiquei feliz em receber a sua mensagem. E agora sim, aumenta o volume. Ótimo sábado, domingo abençoado, um fim de semana maravilhoso para nós. Agora são 5 horas e 10 minutos. 5 e 10.

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1: 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Ótimo sabadão para você que está na sintonia da KTV FM. Vamos juntos até às 6, certo? Eu e você juntos aqui nas ondas da 94.5 Cascavel, 90.1 em Foz do Iguaçu. E agora tá chegando Miles Smith, My Home. Ótimo sábado.
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0: Excelente sábado pra você, um ótimo domingo pra nós, tá bom? Agradeço de coração a sua companhia comigo até agora, todos os ouvintes que estiveram ligadinhos aqui na programação, aos que participaram, muito obrigada sempre pela escolha da Rádio KTV FM. Bom, eu vou para voltar amanhã, se Deus quiser te permitir, a partir das 7. Encontro marcado, combinado? Fique ligado, vem aí o Rock Memory, muito rock and roll para você. Até às 8, das 6 às 8, programação bacana. Às 8 você tem um encontro marcado com o KTV By Night. Edson Pelissari assume aqui a programação nesse sábado maravilhoso. Desejo para você um fim de semana incrível. E eu deixo a última. Vamos atender o pedido aqui da Rosângela. Oi, Rô. Ela pediu: gostaria de ouvir Michael Jackson, Wanna Be Start Something. Ofereço para você, Vanessa, para os amigos da Rádio KTV FM. Estou ligadinha do bairro Parque Verde. Tá certo, um beijo para você, Rô. Obrigada pela sintonia e um ótimo sabadão para nós. Deixa a última, então, com Michael Jackson. Aproveite seu fim de semana com responsabilidade sempre. E até mais, agora são 5:53. Bye, fui.

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0: Opa, tudo bem com você? Estamos chegando com mais uma edição do Rock Memory, o melhor do rock para você aqui na KTV. E agora até as 8 da noite, eu, Edson Pelissari, fazendo sua companhia, tocando os melhores do rock aqui na KTV.
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0: Para começar o programa de hoje, do ano de 1983, Van Halen, Jump. Agora 6 horas e 7 minutos. Seja muito bem-vindo à KTV FM.

0: KTV FM, o tempo todo com você, The Jacksons, fechando nossa primeira meia hora só de músicas aqui do Rock Memory. Rock Memory vai até às 8 da noite com você aqui na KTV. A temperatura em Cascavel, 21 graus, Foz com 19. O intervalo é rapidinho, já voltamos com mais rock por aqui.
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0: Estamos de volta com o Rock Memory, agora 6 horas e 35 minutos. Vamos juntos até as 8.
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0: KTV FM, o tempo todo com você, King Cobra, fechando nossa primeira hora aqui do Rock Memory de hoje. Agora pontualmente 7 horas da noite, temperatura em Cascavel 19 graus, Foz também com 19. O intervalo é rapidinho, já voltamos com mais rock aqui na KTV.
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0: Opa, voltamos, abrindo mais meia hora só de rock aqui na KTV, agora 7 horas e 2 minutos.
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0: TVQ, meu tempo todo com você, agora 7h17.
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0: TV FM o tempo todo com vocês, e a fechando mais meia só de músicas aqui do Rock Memory. Agora 7 horas e 31 minutos. Vamos juntos até as 8 com o melhor do rock aqui na KTV. Temperatura em Cascavel 16 graus, Foz com 17. Já voltamos.
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0: Já estamos de volta com o Rock Memory, agora 7 horas e 33 minutos, abrindo o nosso último bloco.
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0: A TV FM o tempo todo com você, agora 7h46.
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0: TV FM, o tempo todo com você, Foo Fighters, colocando o ponto final no Rock Memory de hoje. Voltaremos no próximo sábado às 18 horas com mais rock aqui na KTV. Agora às 7h59, após o intervalo, KTV By Night com você até a meia-noite. E a temperatura só caindo, 15 em Cascavel, 16 em Foz. Já voltamos.
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4: Opa, seguimos por aqui, agora com KTV By Night, até a meia-noite com você, nesse sabadão 6/6/2026. Sou Edson Pressari, fazendo a sua companhia e tocando as melhores músicas para você aqui na KTV. As melhores músicas de todos os tempos, começando com o ano de 1985, Lotto Branigan, Spanish Edge. Agora 8 horas e 3 minutos. Boa noite, seja muito bem-vindo à KTV FM.

KTV FM, o tempo todo com você. Talk Talk, It's My Life. Agora 8 horas e 17 minutos. Seguimos com meia hora só de músicas aqui no KTV By Night com When You're Wrong, The Proms.

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0: Quer ver filme o tempo todo com você, Savage, Don't Cry Tonight. Fechando a nossa primeira meia oração de músicas aqui do KTV By Night de hoje. Só as melhores pra você. Rolou Donna Summer, Wendy Rom, Talk Talk, Aha, Cyndi Lauper e a primeira com Laura Branigan. Agora 8 horas e 30 minutos, a temperatura em Cascavel 14 graus. Foz do Iguaçu com 16. Vamos juntos até meia-noite, nesse sabadão, 6 do 6 de 2026. Já voltamos.
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0: Agora 8 horas e 32 minutos, voltamos com mais meia hora só de músicas aqui do KTV By Night.
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0: Mais um FM, o tempo todo com você, Katy Perry, California Girls, fechando mais uma hora, né? A nossa primeira hora aqui do KTV By Night de hoje, com a melhor só de músicas. Kung Cookie, Alphaville, Lady Gaga, Bee Gees, Sylvester e The Common Arts, a primeira do bloco, fechando assim, melhor só de músicas. Agora, pontualmente 9 horas, temperatura em Cascavel 14 graus, pós com 15, já voltamos com a nossa segunda hora.
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